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1: Agora, vamos mergulhar em um clima mais introspectivo, com uma música que fala diretamente ao coração. Uma balada romântica que nos leva a refletir sobre os momentos compartilhados e a saudade que pode nos envolver. É Café para Dois, Silêncio para Nenhum. Uma composição que carrega a essência da MPB com um toque romântico.
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Agora, vamos mergulhar em um som mais introspectivo e emocional, com uma canção que fala diretamente ao coração, nos dias que não viram fotografia, aqui na Rádio Brasil e A Mundial, onde a música autoral é a nossa companhia constante. Essa música traz um toque de delicadeza e sensibilidade, perfeita para quem busca uma ser.

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1: Agora vamos mergulhar em um momento mais introspectivo, com a música Quando a Última Foto For Tirada, uma canção que carrega todo o peso da saudade e da reflexão, típica do melhor da MPB romântica. Estamos aqui na Rádio Brasil e A Mundial, onde a música autorial é a nossa companhia constante.
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1: 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Neste programa Night Shift, vamos trazer um som pesado, com rave, rock, techno e trance, para atravessar a noite.

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0: Agora vamos mergulhar em uma mistura explosiva de sons que nos leva às profundezas de Minas Gerais, com uma energia contagiante que combina a grandiosidade da música eletrônica com as raízes do sertanejo, aqui na Rádio Brasil IA Mundial. A próxima música, Minas no Peito, Mundo nos Pés, promete ser um verdadeiro hino mó.
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0: Agora, uma energia mais contagiante toma conta da madrugada, aqui na Rádio Brasil e a Mundial. Com o som vibrante do Brazilian Rave dos Casca Grossa, que promete animar esse momento noturno com seu ritmo intenso e cativante. Agora, uma energia mais contagiante toma conta da madrugada, aqui na Rádio Brasil e a Mundial. Com o som vibrante do Brazilian Rave dos Casca Grossa, que promete animar esse momento noturno com seu ritmo intenso e cativante.
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0: Agora, o som vai subir um pouco, com um estilo que mistura o sertanejo com elementos de três, criando uma atmosfera animada e cheia de energia, aqui na Rádio Brasil IA Mundial. A próxima música, Ainda Tô de Pé, promete manter você companhia nesse momento da noite.
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Agora, uma energia contagiante toma conta da madrugada, com um som que mistura o melhor do sertanejo com a força da house. Vocês ouvem no nosso programa Night Shift, aqui na Rádio Brasil IA Mundial. Meu nome é Pronto, é a próxima faixa que vai animar essa noite.

Agora vamos mergulhar em um som que traz a energia da festa universitária, com uma mistura perfeita de ritmos brasileiros e beats eletrônicos. É a música Rave da Roça. Esse estilo único, que combina a vivacidade do sertanejo com a intensidade do rave, promete animar essa madrugada.

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Agora vamos mergulhar em uma composição que traz um tom de reflexão profunda, com o poder emocional do gospel clássico brasileiro, aqui na Rádio Brasil e A Mundial. A próxima música, O Silêncio de Deus, nos envolve em uma atmosfera de introspecção e beleza sonora.

Agora, uma música que nos envolve em um clima de reflexão e esperança, com uma beleza que toca profundamente o coração. A Misericórdia Me Encontrou, uma composição que combina a essência do gospel brasileiro com a grandiosidade da música clássica, criando um momento verdadeiramente especial. Essa peça

Agora vamos mergulhar em uma atmosfera mais reflexiva com a música Eu Também Subi um Monte, uma composição que nos leva a um momento de introspecção e contemplação, aqui na Rádio Brasil e a Mundial, onde a música autoral cria um espaço para a quietude e a conexão. Esta peça traz um estilo único, misturando elementos mod.

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Boa madrugada a todos. Sou Michel Alves e estou aqui na Rádio Brasil IA Mundial. Neste programa Instrumental na Madrugada, vamos mergulhar em uma seleção especial de instrumentais, escolhidos a dedo, para acompanhar seu momento de tranquilidade e reflexão.

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Olá a todos. Sou Mariana Costa e estou aqui na Rádio Brasil IA Mundial para começar o seu dia com um pouco de alegria e muita música. No programa Bom Dia Família, vamos viajar no tempo com o modão antigo.

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Agora vamos mergulhar no som que nos leva ao coração do Brasil, com a música Botija Rolando, um verdadeiro tesouro do sertanejo raiz que nos transporta para um mundo de tradição e autenticidade. Essa é uma música que nos faz sentir a alma da nossa cultura, com a moda de viola como protagonista, criando um clima acolhedor.

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Agora vamos mergulhar no som autêntico do sertanejo raiz, com uma música que carrega a alma mineira, cheia de sentimento e tradição. Vem com a gente, uma bela melodia que fala direto ao coração. 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

0: Agora vamos entrar no clima mais tradicional do sertão, com uma música que fala da vida simples e do amor. O Banco da Rodoviária, um estilo que nos remete às raízes da nossa música brasileira, com a sensibilidade da viola e a autenticidade do sertanejo raiz. Essa música vai nos levar a um momento de reflexão e conexão.
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Bom dia a todos. Sou Lucio Luz, apresentador do Morning Commute aqui na Rádio Brasil IA Mundial. Neste programa, trazemos o melhor do sertanejo raiz para acompanhar a primeira saída de casa, com muita energia e músicas autorais para animar o seu trânsito.

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Agora vamos mergulhar no som autêntico do sertanejo raiz, com o trio que traz a essência da música brasileira, de forma acústica e emocional, aqui na Rádio Brasil IA Mundial. Vamos ouvir Quando o Galo Cantou Meu Nome, uma música que carrega consigo a alma da nossa música folk.

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Agora, vamos mergulhar um pouco mais no som autêntico do sertanejo raiz, com O Último Conselho do Meu Avô. Uma música que traz essa essência acústica e folk que sempre nos faz refletir. É um estilo que nos leva a um lugar mais simples e verdadeiro, onde a música fala diretamente ao coração.

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3: Agora vamos entrar no clima do sertão, com um som autêntico e acústico, aqui, na Rádio Brasil e a Mundial. Com a música, O Retrato sobre a Máquina de Costura. Um verdadeiro retrato do estilo original brasileiro, sertanejo raiz. Essa música traz um toque de country folk, que promete animar o seu trajeto.

Bom dia a todos. Sou Patrícia Reis e estou aqui na Rádio Brasil IA Mundial para iniciar mais um dia de boa música e companhia. No programa Workday Focus de hoje, vamos trazer um mix perfeito de MPB, bossa nova e reggae para alegrar e inspirar sua manhã.

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Agora vamos mergulhar em um som mais suave e introspectivo, com Devagar Também é Caminho, uma música que traz um toque sutil de bossa nova, perfeita para acompanhar nossos momentos de reflexão. Essa canção nos leva a uma atmosfera tranquila, onde o ritmo devagar nos faz apreciar cada detalhe.

Agora vamos mergulhar em um som que traz uma mistura perfeita de reggae brasileiro sofisticado com o melhor da MPB contemporânea. É a música Paz Não É Concordar, que toca exatamente como você gosta, aqui na Rádio Brasil e A Mundial, onde a música autoral é rainha. Essa faixa promete levar você a um estado de tranquilidade.

Agora vamos mergulhar em um som que traz um pouco da nossa essência, com influências profundas do Deep Roots Reggae, misturado ao ritmo brasileiro. Na música, as mangueiras ainda estão lá. Esse estilo único nos transporta para um ambiente de muita alma e profundidade, onde o reggae se encontra com a sensibilidade brasileira.

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0: Bom dia a todos. Sou Hugo Nascimento e estou aqui na Rádio Brasil IA Mundial para mais um programa animado. No Brasil, no almoço de hoje, vamos curtir um som brasileiro bem animado com pagode, funk e axé para tornar o seu horário do almoço ainda mais divertido.
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Vamos entrar no clima mais animado do Brasil, com um som que mistura samba reggae e ijexá,

forma única. O corpo entende a Bahia, uma verdadeira explosão de energia e alegria. Essa música é um convite para se deixar levar pelo ritmo contagiante do axé, um estilo que já se tornou sinônimo de diversão e celebração.

Vamos continuar a vibe no nosso almoço com um som que puxa o pé, um funk carioca autêntico, batido com aquele tamborzão que só o Rio sabe fazer. É a música Quem Sabe Ouvir. Essa melodia brasileira tem um ritmo contagiante que vai animar o seu almoço.

Vamos manter o astral alto com um som que faz todo mundo querer se mexer. Um verdadeiro hino do axé que traz a energia do samba reggae e do ijexá baiano. Agora, aqui na Rádio Brasil IA Mundial, toca A Felicidade Não Precisa de Motivo.

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1: Bem-vindo ao programa Pop Rock Brasil. Sou Jean Viana e tô aqui na Rádio Brasil e a Mundial para trazer o melhor do rock e pop brasileiro para sua tarde. Neste programa, vamos mergulhar em um universo de sons autorais que vão animar a primeira metade da sua tarde com as melhores canções de rock e pop brasileiro.

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1: Agora vamos mergulhar em um som mais introspectivo e emotivo, como o peso do próximo passo. Uma música que traz um ritmo cativante em 6x8. Perfeita para refletir sobre os caminhos que escolhemos. Essa faixa nos leva a um universo de pop rock brasileiro autoral, onde a sensibilidade e a criatividade se encontram.

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0: Agora vamos mergulhar em um som pesado e intenso com a música 48 Leis do Poder, parte 2. Um exemplo perfeito do Dark Heavy Metal Rock que está fazendo barulho no cenário musical brasileiro. Você está ouvindo na Rádio Brasil IA Mundial, onde o rock brasileiro autoral é o nosso som.
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Agora vai tocar uma música que traz um ritmo animado e alegre, perfeita para quem está pronto para seguir em frente. É Ainda Tem Estrada, aqui na Rádio Brasil IA Mundial, onde a música brasileira autoral nunca para. Com um estilo que mistura energia e melodias cativantes, essa canção promete manter o astral alto.

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0: 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Sou Issa Mendes e estou aqui na Rádio Brasil e a Mundial para apresentar o programa Afternoon Energy. 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

0: Agora vamos mergulhar no ritmo contagiante do forró, que sempre cria um clima especial. E aqui na Rádio Brasil IA Mundial, vocês sabem que a energia não para. Então preparem-se para O Forró Cria o Clima. Este estilo único, que mistura o melhor do forró universitário com toques modernos, é perfeito para manter a tarde vibrando.
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0: Agora vamos mergulhar em um som que traz o calor e a intimidade da Bahia, com a música A Distância Perfeita, uma rocha que fala diretamente ao coração. Essa música carrega consigo a essência do romantismo brasileiro, com uma melodia que envolve e uma letra que toca fundo.
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0: Agora, vamos mergulhar no ritmo contagiante do forró moderno, com a música Minha Mãe Tava Certa, que traz um clima de animação e alegria perfeita para essa tarde. Com seu estilo único e enérgico, essa música promete nos fazer querer levantar e dançar.
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Agora é hora de mergulhar em um som que traz a essência do forró universitário com uma pitada de modernidade. Aqui na Rádio Brasil e a Mundial, com Poeira de Minas na bota, uma música que vai animar o seu dia. Com seu ritmo contagiante e estilo original, essa música autoral é perfeita para manter a energia alta.

0: Bem-vindo ao Drive Home. Sou Marcos Rocha e estou aqui na Rádio Brasil e a Mundial para tornar o seu caminho de volta para casa ainda mais agradável. Neste programa, vamos trazer um som country muito especial, misturando o melhor do country dos Estados Unidos com as raízes e o talento do country brasileiro.
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0: Agora vamos entrar no ritmo perfeito para o fim do expediente, com uma música que traz um som moderno e, ao mesmo tempo, muito brasileiro. Vamos ouvir Onde Eu For é Brasil, uma fusão incrível de hip hop melodioso, com pitadas de sertanejo e eletrônica. Essa música tem um estilo único que vai te deixar com a sensação de que.
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0: Agora vamos mudar um pouco o ritmo, com um som que nos leva aos campos abertos. Uma música no estilo USA Country. A conta chega, aqui na Rádio Brasil IA Mundial, onde a música brasileira autoral é a nossa grande estrela. É uma canção que traz um toque especial de country para o nosso drive home.
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0: Agora é a hora de deixar o trânsito um pouco mais leve, com um som que mistura o melhor do hip hop com o ritmo contagiante do sertanejo. Vem aí, o galo atravessou com a gente. Essa música tem um estilo que vai te fazer balançar no banco do carro, com uma mistura perfeita de batidas modernas e melodias brasileiras.
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0: Agora, um som que nos leva para um universo mais country, com uma coisa, um ritmo que nos faz querer pegar a estrada, aqui na Rádio Brasil IA Mundial, onde a música autoral brasileira é nossa paixão. Vamos curtir essa música que traz um estilo mais próximo do country americano. Um som que nos leva para um universo mais country, com uma coisa, um ritmo que nos faz querer pegar a estrada, aqui na Rádio Brasil IA Mundial, onde a música autoral brasileira é nossa paixão. Vamos curtir essa música que traz um estilo mais próximo do country americano.
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Bem-vindo ao Brazilian Memories. Eu sou Elisandra Azevedo e estou aqui na Rádio Brasil IA Mundial para compartilhar com você memórias musicais que marcaram época em nosso país. Neste programa, vamos viajar no tempo e reviver os sons que caracterizam os anos 70, 80 e 90, com músicas autorais que são verdadeiros tesouro.

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Agora vamos mergulhar no som carioca que faz balançar, com uma batida que leva diretamente ao coração do baile funk, um estilo que revive a essência da música brasileira. Meu bem que pode, é a próxima parada nessa jornada sonora que nos leva de volta às raízes do

Agora, vamos mergulhar em um clima de romance e saudade com a música Sexta no Fliperama. Um belo exemplo do sertanejo romântico que você pode aproveitar aqui na Rádio Brasil IA Mundial. Essa música traz um toque especial para o seu momento de relaxamento.

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Agora vamos mergulhar no som contagiante do verdadeiro funk carioca, com a música A Luz Ficava Acesa, que traz toda a essência daquela época em que o ritmo era rei. Com seu estilo autêntico e original, essa melodia nos transporta para o cenário musical do Rio, repleto de energia e groove.

Boa noite. Sou Keila Sampaio e estou aqui na Rádio Brasil IA Mundial, onde a música autorial brasileira toma conta do ar. Neste programa, Love, Saudade and Stories, trago para você românticas histórias, dedicatórias e saudade. Um convite para mergulhar em sentimentos que nos fazem sentir vivos.